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1: Obrigado, meu mano.
0: Ô, rapaz.
2: Uma salva de palmas pro Luan Santana aí, galera! Que energia é essa?

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1: Leo, foguete.
2: Henry Freitas.
1: Conta essa história pra galera, vai.
2: Vamos falar assim, ó.

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Bom dia! 5 e 5 agora, bom dia pra você ouvindo a nossa Tri FM, tudo bem por aí, tudo certinho? Obrigado pelo seu carinho, obrigado pela sua companhia, eu tô chegando, vamos juntos, ao vivo, até as 9 horas da manhã nesta segunda-feira. Hoje é dia 6 de julho de 2026, que o seu dia seja lindo, que a sua segunda-feira seja maravilhosa e que a sua semana comece com muitas coisas boas, muito sucesso pra você, viu? E obrigado por estar ouvindo a nossa Tri FM, onde quer que você esteja. Olha a hora, 5 e 5! Tá começando a corda aí, trazendo aquela programação bem gostosa, feita só pra você!

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0: Aí, FM, bom dia, 5:12.
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1: Tri, FM tá na trita na melhor. Bom dia, 5:17.
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1: Bom dia, 5:17. Tá no ar o nosso duelo musical. Hoje tá valendo o lindo fone de ouvido Bluetooth sem fio da Tri, mais um par de convites de cinema do Cine System, do Litoral Plaza Shopping na Praia Grande. Então manda mensagem pelo WhatsApp 3219-1055 com seu nome completo e diz pra gente qual dessas duas vence o duelo hoje. A primeira, Israel Rodolfo com a Mari Fernandes. Seu brilho sumiu. Essa é a primeira do duelo Israel Rodolfo com a Mari Fernandes. A número 2 vem com Jorge Matheus e Henrique Juliano. Chonei. Qual dessas duas vence o duelo musical de hoje, desta segunda-feira, hein? A número 1, Israel Rodolfo com a Mari Fernandes, ou a número 2, Jorge Matheus com Henrique Juliano? Manda seu voto pelo WhatsApp 3219-1055 com o seu nome completo e boa sorte. O resultado sai às 7.
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0: Tria, FM tá na trita na melhor. Bom dia, 5h31 agora, você ouviu Jorge Mateus, eu quero só você. Agora é 5h31, depois do intervalo a gente volta.
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0: aí, a FM tá na trita na melhor. Bom dia, faltam 3 para 6 agora.
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0: Tri FM. No duelo musical de hoje, tá valendo lindo fone de ouvido Bluetooth sem fio da Tri, mais um par de convites de cinema do Cine System do Litoral Plaza Shopping na Praia Grande. Então manda mensagem pelo WhatsApp 3219-1055 dizendo qual você escolhe para ser a melhor, a vencedora do duelo de hoje.
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0: A primeira, Israel e Rodolfo com a Mari Fernandes. Seu brilho sumiu. A número 2, Jorge Matheus com Henrique Juliano. Chonei. Qual dessas duas vence o duelo de hoje? Participe, boa sorte.
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0: A novidade vem com a nova Diana Castela. É que eu não te esqueci.

0: Livre, FM tá na trita na melhor. Bom dia, com a música nova da Ana Castela, que eu não te esqueci. Agora são 6:01. Amanhecemos tristes hoje, né? Muita gente triste aí, muita gente cabisbaixa. Seleção brasileira foi desclassificada ontem, né? Perdeu para a Noruega por 2-1. Não aguentou o tranco e perdeu. Faz parte do futebol, né? Mas a seleção brasileira está fora agora da Copa do Mundo e agora... vida que segue, né, gente? Vamos em frente. 6:01. Depois do intervalo, a gente volta com mais músicas da programação. Olha a hora, 6:01 agora.
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0: Bom dia pra você ouvindo a nossa tri, tudo bem por aí, tudo certinho? Obrigado pelo seu carinho, pela sua companhia, vamos juntos ao vivo até as 9 horas da manhã. Hoje é segunda-feira, dia 6 de julho de 2026. Que o seu dia seja lindo, que a sua segunda-feira seja maravilhosa e que a semana que tá começando venha com muitas coisas boas pra você, viu? Que você aproveite muito, muito sucesso pra você. Olha a hora, 6:06, bom dia, por aqui continua.
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0: a FM tá na trita na melhor. Bom dia!
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0: 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Bom dia pra você ouvindo a nossa Tri FM. Obrigado pelo seu carinho, pela sua audiência logo cedinho aí, viu? Agora são 6 horas e 14 minutos no nosso duelo musical de hoje. 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Então manda mensagem pelo WhatsApp 3219-1055 com seu nome completo e diz pra gente qual dessas duas vence o duelo hoje. A primeira, Israel Rodolfo com a Mari Fernandes, Seu Brilho Sumiu.

Jorge e Matheus com Henrique e Juliano, chonei. Qual dessas duas vence o duelo musical de hoje? 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

0: FM tá na 30 na melhor. Bom dia, 6h38. Eu já volto, fica aí.
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0: Bom dia, tá na trita na melhor.
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0: 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Agora faltam 19 minutos para 7 horas da manhã. Atenção, porque essa é a última chamada do nosso duelo musical para você participar com a gente através do nosso WhatsApp 3219-1055. Manda mensagem com seu nome completo e diz pra gente qual dessas duas vence o duelo hoje. Duelo musical. A primeira com Israel Rodolfo e a Mari Fernandes. Seu brilho sumiu. A número 2, Jorge Mateus com Henrique e Juliano, chonei. Qual dessas duas vence o duelo hoje? Participa aí, você tá concorrendo ao lindo fone de ouvido Bluetooth sem fio da Tri, mais um par de convites de cinema do Cine System, do Litoral Plaza Shopping, na Praia Grande. Sorteio daqui a pouquinho, viu? Participa aí, boa sorte.
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0: Tri FM tá na trita na melhor. Bom dia, faltam 5 para 7, agora tem o resultado.
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0: FM. Muito bem, no duelo musical, quem faturou o lindo fone de ouvido Bluetooth sem fio da Tri? Mais um par de convites de cinema do Cine System do Litoral Plaza Shopping na Praia Grande foi o João Henrique Franco Maia.
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0: Parabéns, João Henrique Franco Maia. João Henrique, você tem 2 dias úteis para passar aqui na Tri FM, aqui na João Pessoa 350, no centro de Santos, das 2 da tarde até as 3h30 com seu documento de identidade e pegar aí seus presentes, tá bom? Parabéns, João Henrique, obrigado a todos que participaram e agora a música vencedora. A mais votada foi a número 2.
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0: FM, bom dia. Falta um minuto para 7, já já eu volto.
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0: Tri FM agora 7:02.
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14: Ao vivo e em cores para o Brasil e o mundo. Bom dia para você ouvindo a nossa Tri. Como é que você tá? Tudo bem? Tudo certinho aí? Obrigado pelo seu carinho, obrigado pela sua companhia. Vamos juntos ao vivo até as 9 horas da manhã. Hoje é segunda-feira, dia 6 de julho de 2026. Segunda-feira, que a sua segunda-feira seja linda, que o seu dia seja maravilhoso, que a sua semana que tá começando seja só de sucessos, viu? Tem um feriado no meio da semana aí, dia 9, né? Dia 9 é feriado, algumas pessoas trabalham direto, outras emendam, depois do feriado só voltam na segunda-feira, mas alguns, né? Mas no geral aí o povão trabalhando e vamos em frente, né? Seleção brasileira deu mole ontem, não conseguiu se classificar. Foi desclassificada pela Noruega e agora faz as malas e volta para casa. Muita gente triste, muita gente saiu ontem lá da Arena PG Mais chorando por conta da seleção ter perdido. Faz parte do jogo, né, gente? Faz parte da Copa do Mundo. Vão ficando só os melhores. Essa é a realidade. Só os melhores vão ficando. Os menos melhores vão caindo fora. E aconteceu com a seleção brasileira. E agora que venham aí os próximos jogos e vamos aguardar para ver quem vai ser o campeão do mundo mais este ano aqui de 2026. 7:05, um ótimo dia para você, viu? Segue, porque tá no ar a Manhãzaça.
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0: FM, bom dia, 7:13.
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0: FM tá na trita na melhor. Bom dia, 7h20. Você ouviu aí o Anderson Fernandes com o sucesso Futuro a Deus Pertence. 7h20 agora. 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
2: Bom dia, 7:24. Vamos falar do trânsito nesta segunda-feira. Trânsito tranquilo, viu? Férias, né, da criançada, menos carros nas ruas, né, que levam aí a criançada, menos vans, menos ônibus escolares, enfim. Criançada de férias, né, os alunos de férias, diminui bastante o fluxo de veículos. Então, a entrada e saída de Praia Grande tá tranquila. Tem bastante carro, bastante veículos aí no trânsito, mas tá fluindo muito bem, não tem ponto de congestionamento na pista Expressa Sul. Na Padre Manuel da Nóbrega também está tranquilo, fluindo muito bem. Quem vem para São Vicente pela Tupiniquins, sentido Ponte Pêncil, está tranquilo. Mesmo a travessia da ponte está tranquila, não tem ponto de congestionamento. Quem vem pela Imigrantes, sentido São Paulo, também pega trânsito tranquilo. Quem entra na interligação e vem pela Anchieta, sentido Santos, também está tranquilo até chegar aqui na altura das quatro pistas. Aqui na altura aqui da Nossa Senhora de Fátima, né? Ali já começa a pegar um pouco mais de congestionamento, até por conta do horário. O pessoal indo trabalhar, ali tem um fluxo maior de veículos, né? Quem vem pela Nossa Senhora de Fátima tá tranquilo, quem cruza os morros também. Aqui nas quatro pistas tá fluindo bem, por enquanto não tem ponto de congestionamento. Quem vem pela praia, São Vicente, São Vicente sentido Santos, vai pegar um pouco mais de trânsito, mas tá fluindo. Também não tem congestionamento, não tem sinal de acidente, nos canais tá tudo fluindo muito bem. Em Guarujá, eu tô vendo um trânsito aqui na Ademar de Barros, mas é por conta de balsa, né? É horário de balsa aí. Na Cônego Domênico Rangoni, tudo fluindo tranquilamente, não tem ponto de congestionamento. Em Guarujá, em Cubatão, em São Vicente, tudo fluindo numa boa.
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2: Travessia de balsas, de acordo com o Departamento Hidroviário, são 8 balsas operando neste momento. Eu vejo nas câmeras aqui que do lado de Santos está bem tranquilo e do lado de Guarujá também. Lá de Guarujá, o pessoal tá chegando agora aqui na balsa, né? Então, de acordo com o Departamento Hidroviário, são 8 balsas operando, 15 minutos de espera, ambos os lados. 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Bom dia, 7:26 agora.
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1: 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Agora faltam 17 para as 8. Esse aí é o Tiaguinho, Pensamentos Intrusivos. Faltam 17 para as 8, eu já volto.
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5: Tri FM, agora faltam 15 para as 8.
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5: Vamos falar da Copa do Mundo? Ah, Copa do Mundo, o brasileiro tá triste, tá de cabeça inchada, né? Ontem não deu pro Brasil, hein? Vamos falar dos resultados aqui, ó. No sábado, dia 4, tivemos o jogo entre Marrocos e Canadá. Marrocos venceu por 3-0 o Canadá. E ainda no sábado tivemos França e Paraguai e a França venceu por 1-0 o Paraguai. Ontem nós tivemos Brasil e Noruega, o Brasil perdeu. Noruega 2, Brasil 1. E também tivemos ontem México contra a Inglaterra, o México perdeu. Inglaterra 3, México 2. Hoje teremos, logo mais às 4 da tarde, Portugal contra a Espanha. E às 9 da noite, Estados Unidos contra a Bélgica. Amanhã teremos Argentina contra o Egito à 1 hora da tarde. E depois às 5 horas da tarde, Suíça contra a Colômbia. Para as quartas de final, por enquanto, nós temos no primeiro jogo aqui, França contra Marrocos. E depois também, isso na quinta-feira, né? Na quinta-feira, dia 9, tem França e Marrocos. E no sábado, dia 11, Noruega contra a Inglaterra. Ainda tem dois jogos a serem definidos por conta dos jogos que acontecem hoje e amanhã. Então vamos aguardar para ter o fechamento total das quartas de final. O Brasil tá fora, infelizmente. Nunca ficou tanto tempo sem ganhar uma Copa do Mundo, Brasil, hein? É, nunca ficou tanto tempo fora assim. O Brasil acabou sendo hexa, só que não, hexa perdendo, porque é a sexta Copa do Mundo que o Brasil perde. Faltam 14 para as 8. Depois do intervalo, a gente volta.

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0: FM, bom dia. Faltam 5 para as 8.
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0: 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Bom dia com Guilherme Benuto Chorosa. Agora falta 1 minuto e meio para as 8 horas da manhã. 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O sorteio vai ser daqui a pouquinho às 9.
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5: Bom dia, 8 horas em ponto. Agora, de acordo com o Clima Tempo, a previsão do tempo diz que hoje, dia 6, segunda-feira, teremos aí um dia com muitas nuvens, o dia todo, viu? Com aberturas de sol. Pode chover aqui ou ali, numa região ou outra, né? Porque tivemos aí um fim de semana chuvoso, não estava previsto essa chuva do fim de semana aí, não estava previsto, ela veio. A gente não sabe da onde, mas veio, né? É o tal do El Niño. Então, de acordo com o Clima Tempo para hoje, nós temos aqui, segunda-feira, dia 6, muitas nuvens o dia todo com aberturas de sol. A mínima de 15 graus, friozinho, né? E a máxima de 22, nem calor e nem frio. Para amanhã já tem chuva, então a preparação de hoje para amanhã já é de chuva, tá? Então amanhã, terça-feira, teremos sol com aumento de nuvens e pancadas de chuva no fim da manhã e à tarde também e à noite chuvosa. Amanhã e quarta. Então hoje, amanhã e quarta você pode prever chuva aí. Na quinta-feira e na sexta dá uma melhorada, tá bom? E as mínimas 15, 16 e as máximas de 20 a 22 graus. Pode ter chuva? Pode, então se prepara.
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2: Ao vivo e em cores para o Brasil e o mundo. Bom dia! Bom dia para você ouvindo a nossa Tri FM. Obrigado pelo seu carinho, pela sua companhia. Vamos juntos ao vivo até as 9 horas da manhã nesta segunda-feira. Hoje é dia 6 de julho de 2026. Que o seu dia seja lindo, que a sua semana seja maravilhosa. Está só começando. É, e tem muitas coisas boas para acontecerem. Tem um feriado no meio da semana aí. Muita gente trabalha até quarta-feira. Aí de quinta para frente emenda, só volta na segunda-feira. Muita gente trabalha no feriado e vai todos os dias, só para no sábado ou no domingo, né, que é a folga da semana. Muita gente trabalha sem folga, porque tem muita gente aí, os autônomos principalmente, né, os empreendedores trabalham todo dia, de domingo a domingo, sem dó, porque eles precisam faturar, pagar impostos, essa coisa toda, né? Então, tem gente que folga, tem gente que folga um dia ou outro, tem gente que não folga nunca, e tá tudo certo. O importante é cada um fazer o seu, correr atrás do seu, procurando sempre o melhor, né? É muito mais fácil, muito melhor você sonhar, você correr atrás, você agradecer, do que ficar reclamando. Fale menos e haja mais. Ouça mais, procure interagir mais, comece a semana se renovando com expectativas, com coisas novas, seja que você seja invadido, que a sua mente seja invadida por positividade, por aquela vontade de conquistar, de querer mais, de buscar sempre o melhor para você. Ganância tem que existir sim nas pessoas, não aquela ganância de passar por cima dos outros, de querer fazer coisa errada, não. É aquela ganância de correr atrás, de querer ter sempre o melhor para você, para sua família. A ganância tem que existir, senão você não tem vontade de nada. Então, corra atrás do que é seu. Tá ali, ó, ali na frente te esperando. Só depende de você. Positividade sempre. E saiba que eu tô sempre por aqui, torcendo por você.
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9: Tri FM agora 8:22.
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9: A Justiça de Santos condenou uma empresa de frete internacional a ressarcir e indenizar em R$ 15 mil um morador de Recife, cuja mudança ficou retida por mais de 100 dias após retornar da Holanda ao Brasil. Ele havia contratado um serviço de transporte porta a porta, mas a empresa alegou que a carga permaneceu parada devido a uma greve. O contrato, firmado em outubro de 2024 com a empresa Move Mais, previa o pagamento de 2.170 euros, cerca de R$ 12.800, e incluía a responsabilidade pelo desembaraço aduaneiro a partir da chegada da carga ocorrida em março de 2025. O procedimento deveria levar até 20 dias. No entanto, segundo a ação, o desembaraço só foi iniciado 88 dias depois da chegada do contêiner ao Porto de Santos. Durante esse período, o cliente cobrava informações sobre a entrega e, de acordo com o processo, a empresa atribuía a demora a uma greve da Receita Federal, sem apresentar documentos que comprovassem essa justificação.

0: justificativa. Além do valor do contrato, estava previsto que o cliente faria um adiantamento de R$ 6.800 como estimativa das despesas de porto. Porém, por conta da demora, a carga foi considerada abandonada pela Receita, o que aumentou a despesa sobre a estadia. A empresa foi procurada pela justiça, mas não apresentou defesa mesmo após ser intimada. O juiz a considerou como ré revel, que deixa de contestar as alegações, a revelia, na verdade, né? E entendeu que os documentos apresentados eram suficientes para comprovar os fatos. O magistrado Frederico Messias concluiu que a empresa foi responsável pelo atraso porque demorou cerca de 88 dias para iniciar o desembaraço aduaneiro, gerando despesas extras ao cliente, o que foi considerado falha na prestação de serviço. O juiz também negou a justificativa da empresa de que a greve da Receita teria sido a causa do problema. Segundo ele, paralisações e fiscalizações são riscos previsíveis para quem atua no transporte internacional e, portanto, não afastam a responsabilidade. Essa e outras notícias você confere no G1/Santos.
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0: Tri FM, bom dia! Olha a hora, 8h36.
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0: 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Bom dia! Faltam 19 para as 9. Eles são Kleber e Cauã com o Matheus Vargas Desocupa. Já, depois do intervalo, a gente volta. Fica aí.
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3: Bom dia, agora faltam 15 para as 9. Falar do trânsito, olha, tá tranquilo o trânsito, né? Férias escolares, menos carros nas ruas, trânsito fluindo muito melhor, é a verdade, né? Então, olha, quem sai de Praia Grande tá tranquilo, viu? Não tem congestionamento, pelo menos não marca pra mim aqui, tá? Não tem congestionamento, não tem acidente, graças a Deus, o que é ótimo. Não, o trânsito tá tranquilo também na Padre Manuel da Nóbrega, tá fluindo muito bem. Quem sai de Praia Grande pela Tupiniquins vai pegar trânsito por conta do semáforo da Ponte Pêncil, mas depois flui normalmente, não tem congestionamento nem depois da ponte, tá bom? Vai pelas praias São Vicente, tá fluindo bem também. Quem vem pela Imigrantes, sentido São Paulo, sentido Cubatão, também tá fluindo normalmente. Aqui na interligação, vem pela Anchieta, também tá fluindo normalmente. Até quem chega aqui em Santos, não tem congestionamento ali nas quatro pistas. Tem bastante carro? Tem. O fluxo tá grande, mas não tá parado. Tá fluindo, tá indo bem. Nossa Senhora de Fátima também, quem cruza os morros também tá tranquilo. Quem vem de São Vicente pela praia para São Vicente, também tá tranquilo. O trânsito, tem muitos carros? Tem. Tem muito trânsito? Tem, mas tá fluindo, não tem paradeira. Tá? Aqui pelas praias de Santos também, pelos canais, em Guarujá também tudo tranquilo, em Cubatão, na Cônego Domênico Rangoni também tá fluindo tudo bem, ou seja, tem um pontinho ou outro de congestionamento, mas é por conta de semáforo, não tem acidente e o trânsito fluindo lindo, maravilhoso.
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3: Travessia de balsas também tá tranquila, viu? De acordo com o departamento hidroviário, são 8 balsas operando neste momento. Não temos aqui grande movimentação de carros e motos dos dois lados, então o tempo de espera de ambos os lados é de 15 minutos. Bom dia, faltam 13 para as 9.
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0: 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Você viu aí o Zé Neto e o Cristiano com a cadeira cativa. Agora faltam 4 minutos para as 9 horas da manhã. É hora do sorteio, né? Muita gente participando, todo mundo quer ganhar esse super kit da nossa Tri FM, que vem o copo térmico musical com caixinha de som embutida. Vem também a camiseta preta da Tri, a nova camiseta da Tri. 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E quem faturou com a gente hoje foi a Simone. Simone Martim Frazão.
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0: Parabéns, Simone Martim Frazão. Ô Simone, você tem 2 dias úteis para passar aqui na Tri FM, aqui na João Pessoa 350, no centro de Santos, das 2 da tarde até as 3h30, com seu documento de identidade, para pegar aqui seus presentes, tá bom? Parabéns, Simone, obrigado a todos que participaram. Eu vou embora, porque vem aí o Pablo com a Elaine, trazendo para você o Conta Mais. Obrigado pelo seu carinho, obrigado pela sua companhia. Eu sou o Roque Vieira, tô indo embora e volto amanhã, 5 horas da manhã, com Acorda Aí. Que você tenha uma ótima semana, viu? Beijos e abraços. Tchau, gente!

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0: Tudo bem, querida?
1: Tudo jóia, meu amigo. Seja bem-vindo.
0: Tudo certinho. Bom demais te encontrar aqui de manhã cedo.
1: Também.
0: Chegou no horário.
1: Opa! É. E o medo?
0: Pontualidade.
1: E o medo de chegar. Você me ameaçou, não vou contar nada.
0: Olha a bengala do Pablo.

0: Ai, meu Deus do céu.
1: É o seguinte, a Elaine tá chegando no horário. Porque eu estou em recuperação da cirurgia. E eu estou andando com uma bengala. E como eu sou uma pessoa alta, olha, a minha bengala, Jesus, ela tem uma proporção meio... Ela tem medo da minha bengala.
0: Ui!
1: Tudo bem, Elaine?
0: Tudo jóia, meu amigo. Seja bem-vindo. Esse mês você vai estar aí, né?
1: Durante todo o mês, graças a Deus, estamos aqui.
0: Que legal.
1: Bom demais, ainda quando eu tô do seu lado aqui, que eu fico muito contente, viu?
0: Eu também, meu amigo.
1: Deixa eu falar uma coisa. E você tá bem, né? Você assimilou bem a derrota do Brasil.
0: Ai, meu Deus do céu, nem me fale. Chorei muito ontem. Fazer o quê?
1: Pelo amor de Deus!
0: Pelo amor!
1: Vamos tocar uma música aqui, contar a história. Quem não conta mais tá só começando.
0: Opa, com certeza.
1: Para!
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0: aí, Felipe Rodrigues, é boa essa música, hein? Dois Gomes aqui na Tri. Agora 9h18, estamos no Conta Mais. Eu e Silvio Elane aqui nessa
1: Opa!
0: Manhã de segunda-feira. Povo com a cara
1: Verdade.
0: De saca aqui na firma, velho. Parece que tomaram os 4 gols.
1: Lembra,
0: sonhou, sonhou com o Haaland.
1: Deixa quieto.
0: Mas fala, Elane, hoje é dia do quê, hein, mulher?
1: Não, o pior é aturar a Lavínia, minha filha, vai ficar. Eu falei, filha, vai pra lá. Fica onde mim, a criança dela. O que tem, mãe? É legal remada. Eu falei,

0: falei, senhor.
1: Ai, que ótimo, velho.
0: Vê se pode, meu amigo.
1: Mas o que se comemora hoje?
0: Opa! Né? Hoje, dia 6 de julho, o Pablinho se comemora dia da criação do IBGE.
1: O dado tá muito importante.
0: Opa, e também dia mundial da zoonose.
1: Certo!
0: Certo, amigo?
1: E os aniversariantes de hoje, segunda-feira, 6 de julho.
0: Toquinho, músico, né? Ah, 80
1: o Toquinho,
0: anos.
1: O Toquinho, aquele numa folha qualquer. É
0: isso,
1: aquarela,
0: né? É esse mesmo. Ah. Arnaldo Batista, cantor, 78 anos.
1: Tá certo.
0: E também a Babi Xavier, modelo, atriz e apresentadora, 52 aninhos. O Pablinho.
1: É verdade. Certo? Muito bem. 9h20, agora aqui na Tri FM, estamos no Conta Mais. O que que a gente vai resenhar com a galera
0: hoje?
1: Opa!
0: Hoje tem jogo, né? A Copa continua, né, Pablo?
1: Continua, né?
0: Acabou pra nós.
1: Tu vai continuar vendo?
0: Ah, eu gosto de ver futebol, você acredita? Eu quero ver pra ver o que que vai dar nessa final aí.
1: Certo.
0: Você não imagina, assim, o que que pode dar,
1: que
0: né?
1: O que será que vai chegar na final?
0: Opa! Olha, hoje ainda tem jogo, né?
1: Agora hoje tem Portugal e Espanha, agora, daqui a pouco.
0: Às 16 horas, né? É. Portugal e Espanha, e os Estados Unidos e Bélgica será às 21 horas hoje,
1: Estados
0: entendeu?
1: Estados Unidos e Bélgica. Depois nós vamos comentar dos Estados Unidos aqui, no cartão vermelho, mas isso é mais tarde.
0: É verdade. Olha, Pablo, vamos fazer uma resenha assim, vamos continuar com a Copa, né?
1: Falando da Copa.
0: Mesmo o Brasil ter voltado pra casa, mas vamos continuar, né? Porque a Copa tá aí. Então, assim, resta 12 times disputando a Copa do Mundo, né?
1: Certo, mas os que vão entrar ainda agora, né?
0: Sim.
1: Decidir ainda.
0: Ainda tem França e Marrocos, já classificado para as quartas, né?
1: Não.
0: Aí tem Inglaterra, Noruega, Argentina, Egito, Suíça e Colômbia, além dos vencedores dos confrontos entre Portugal e Espanha, que disputarão hoje, e Estados Unidos e Bélgica.
1: Certo.
0: Na sua opinião, quem você acha que vai ficar com esse duelo, irá para a final?
1: Os dois times que vão fazer a final.
0: Isso aí, meu amigo.
1: Muito bem.
0: Na sua opinião, meu ouvinte, nosso ouvinte aí, quem irá para a final desses times aí, desses 12 times?
1: É o seguinte, então você responde pelo WhatsApp da Tri, quais os dois times que devem chegar à final da Copa, certo?
0: Sim, certo.
1: E aí é o seguinte, coloca seu nome completinho, seu bairro aqui, você vai estar concorrendo ao quê? Ao quê? Aquele moletom da Tri.
0: Ui, quentinho.
1: Cai bem o moletom quentinho.
0: Esse tempinho, ui, ui, ui.
1: E outra coisa, além de quentinho, é bonito, é lindo demais.
0: É lindo.
1: É show de bola. Então, moletom da Tri, junto um par de convites de cinema do Cine System, Litoral Plaza Shopping, Praia Grande. Você que tá com a criançada aí tocando terror nas férias, ó. Tem filme do Toy Story, tem filme dos Minions.
0: Opa! Filme bom, é verdade, meu amigo, é verdade.
1: É, mas se a criança tiver igual a Vinha, filha da Helena, em casa, leva pra ver se ela muda.
0: É pra ver se muda um pouquinho.
1: Leva pra ver os Minions pra mudar a frequência.
0: Ai, meu Deus do céu. Mas mande áudio, né? Queremos ouvir a sua voz,
1: é claro,
0: né?
1: Por
0: mostra
1: favor,
0: aí, né? Apesar da derrota do Brasil, mande um áudio animado. Continua, né?
1: Mas você sabe, Elaine, que eu não fiquei nem triste, porque o Brasil jogou tão mal ontem.
0: Ai, meu Deus, nem me
1: triste,
0: fale.
1: Né? Eu já tava conformado. Quando tava. Eu falei, isso não vai dar
0: senhor.
1: Nada.
0: Eu tinha esperança, né? Mas.
1: Não, esperança a gente sempre tem, né? Milagre é que é difícil.
0: É verdade.
1: Bora!
0: Bora!
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1: Ah, daqui a pouquinho tem música bonita do Henrique e Juliana aqui no Conta Mais. Ó o amor dos outros aí. 9h23.

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0: Bom dia, bom dia, bom dia. 9:28.
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0: Só as boas aqui no Conta Mais da Tri, aquela bonita, romântica do Henrique Juliano, Amor dos Outros, na Tri.

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0: favorita da Elaine. Diz que quanto maior a boca do tubarão, mais ela gosta.
1: Ai, Pablo.
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0: Elaine, como sempre,
1: opa,
0: aqui no...
1: Opa! Eu mesma.
0: Muito abalada pela derrota do Brasil.
1: Tô.
0: Não é porque o time saiu fora da Copa, é porque não tem mais feriadinho durante a semana pra ver o jogo.
1: Então, Pablo, eu tava contando com um que vinha, aí...
0: Ela já tava fazendo as contas assim, ó, se o Brasil vai passar, depois vai jogar com não sei quem, aí na outra quarta-feira, aí vou sair cedo daqui, porque...
1: Não vou mais,
0: minha filha. E a nossa resenha de hoje, a gente quer saber quais os dois times que irão pra final, quais os dois países que irão pra final da Copa do Mundo 2026,
1: na
0: certo?
1: Na sua opinião, né?
0: Fica pra gente aí, responda pra nós aí, fala aí.
1: Vamos colocar alguns áudiozinhos, Pablito, bora.
2: Bom dia, tribo.
0: Bom dia.
2: Rock. É um tempo realmente muito triste. E agora vamos pro... Eu acredito que vai dar os hermanos com Portugal.
1: Eita!
2: Quem sabe, né?
1: Será que Portugal vai?
2: Será
1: hoje?
2: Que vai ganhar nesse duelo? Mas eu acredito nisso.
0: Tá bom, querida. Argentina e Portugal na final, olha
1: não
0: só.
1: Não sei não, hein? Sei acho não. Que Portugal não tá muito...
0: Acho que Portugal, ó, Portugal não passa de hoje.
1: É verdade.
3: França e Argentina na final.
0: Opa, França e Argentina.
1: França e Argentina.
0: Seu Felipe, olha o Felipe.
1: Opa.
4: Show de bola, então. Alô, pessoal da Frente, tudo bem? Bom dia.
1: Bom dia. Ô, Marcão.
0: Fala, Marco.
4: Eu acho que quem vai fazer a final vai ser Argentina e Espanha.
1: Nossa.
0: Argentina e Espanha.
1: A Argentina jogo, tá, né? Em todas, né? Não tem jeito.
0: É verdade. Porque...
5: Bom dia, grande amigo Pablo. Bom dia,
0: Oi.
5: Lani.
1: Bom dia.
5: A todos os ouvintes. Marcos, motorista de aplicativo.
1: Ô, Marcão.
0: Manda bala, Marcão.
5: Ah, meu palpite pra final vai ser entre França, que tá jogando um futebol bonito.
1: A França.
5: Embora teve dificuldade, sim, contra o Paraguai. E Colômbia.
0: Colômbia?
5: Colômbia por quê?
1: Nossa,
5: a Argentina, historicamente, é freguesa da Colômbia. E a Colômbia também é outro que tá apresentando um bom futebol. Tá na melhor.
0: É, parece até o Mauro Betting falando.
1: É verdade, analisando
0: historicamente,
1: tudo.
0: Historicamente, meu amigo.
1: Analisando tudo, né, Pablo?
0: Exatamente.
1: Eita, mas a Argentina, você reparou, Pablo, tá em todas.
0: A gente odeia o time da Argentina, a gente não quer que eles ganhem nada, mas no final, no fundo, a gente torce. É uma bomba esse negócio da Argentina.
1: Messi é Messi, né? Não tem jeito.
0: E olha, você que manda seu áudio aqui pra gente, dizendo quais os dois times que chegam à final dessa Copa do Mundo, não esquece seu nome completo, seu bairro aqui, pra concorrer aquele moletom.
1: Opa, quentinho,
0: super lindo, e o par de convites de cinema do Cinecista.
1: Você já tem um, Pablão?
0: Tu me deu?
1: Não é
0: tu,
1: não.
0: Ah, não é
1: o chefe.
0: Não é tu, não.
1: É o chefe.
0: Quem tem a chave do cofre é tu.
1: Não.
0: Ah, dá licença.
1: Não. Mano.
0: Eu tô usando a minha roupa. Esse aqui, essa blusa que eu tô hoje, ela tem uns 6 invernos já.
1: Nossa.
0: Ou 7, sei lá. Tá pior que o Brasil na Copa, viu?
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0: Mário Zé Felipe já já na tri, agora 9h42, bom dia!
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2: Bom dia, o Pablão cedinho com você aqui na atriz, junto com a Elaine no nosso Conta Mais. Bom dia, 9:47. Tamo junto aqui no Conta Mais. Participe com a gente pelo WhatsApp da Trio 13-3219-1055. 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

0: viu? Chá, mais respeito, hein, Elaine?
1: Não quero. Opa! Um quero, chá é bom.
0: Vem me dar chá, não, viu?
1: Eu amo um chá, Pablo. Eu sou a louca do chá.
0: Esse chá aí que ela tá falando também.
1: Eita!
0: Meu, e o Trump que ligou pro presidente da FIFA?
1: Me conta essa história, Pablo.
0: Deus do céu, olha só. Essa história é demais.
1: Porque, que ele fez?
0: Não, porque no jogo, o último jogo dos Estados Unidos,
1: sim,
0: o Balogun, que é lá o jogador, ele tomou um cartão vermelho. Inclusive, quem deu o cartão vermelho foi o juiz brasileiro, Rafael Claus. Deu aquele cartão vermelho pra ele. Tá expulso, meu filho. Tá.
1: Olha
0: fora.
1: Aí, ó.
0: E tchau.
1: E não ia jogar no próximo, né?
0: Diz que o Trump, Donald Trump, presidente dos Estados Unidos, ligou para o Gianni Infantino, que é o presidente da FIFA, pedindo pra cancelar o cartão vermelho.
1: Olha isso!
0: É, ligou lá. Ô, Gianni, é o seguinte, velho. Deu ruim esse cartão vermelho e tal. Precisa anular isso aí que não tá certo, não. O que, que a FIFA fez? Anulou o cartão vermelho.
1: Ele vai jogar.
0: Vai jogar contra a Bélgica.
1: Olha isso! Olha.
0: Poderoso, hein, velho?
1: Poderoso. Nós precisávamos de um... Por que não ligamos pro Trump, né? Eu queria ter ligado pra ele.
0: O Trump podia ligar lá pro Bradesco pra ver se, né, ajudava.
1: Eu ia falar assim, ó. Ô, Trump, dá uma ajudinha aí pro Brasil. Cancela o gol da...
0: Não. Quem tentou dar essa ajuda pro Brasil foi o Lula, que ligou também pro Gianni Infantino pra pedir pra anular os dois gols do Haaland. Mas deu ruim, não deu certo, não.
1: Não tem moral, né? Sem moral.
0: Meu Deus do céu, nós estamos mal, viu, velho? 10 e 1 aqui na Tri.
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13: Bom dia pra você que tá com a gente aqui na Tri.
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13: É, olha, eu vou estar aqui no Conta Mais, meu amigo Rick está de férias. Eita, coisa boa, hein, Rick? Aproveita, meu querido. Enquanto o Rick estiver de férias, eu vou estar aqui mais cedo, das 9 até as 2 da tarde e a partir das 9 da manhã, sempre junto com a minha querida amiga Elaine, no Conta Mais da Tri, contando muita história e querendo saber a sua opinião sobre os assuntos do momento. Por exemplo, hoje que

0: vocês. Me responde pelo WhatsApp 13-3219-1055. Coloca lá seu nome completo e seu bairro. Você vai estar concorrendo aquele moletom da Tri, quentinho, super lindo. É, os presentes de inverno da Tri FM demais, viu? O moletom tá te esperando. E junto com ele também um par de convites extrema do Cinecista no Litoral Plaza Shopping Praia Grande.
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0: Essa música é linda demais. E essa versão, então, exclusiva da Tri.
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0: essa música é do tempo da Elaine, hein? Romance Rosa, do Juan Luis Guerra.
1: O quê?
0: É do teu tempo essa
1: Olha.
0: Música?
1: Olha!
0: É do teu tempo essa
1: não
0: música.
1: Não é, não.
0: É sim, hein? Agora regravada por Ed Brito e Samuel. Juan Luis Guerra. Isso é velho pra caramba, hein?
1: É, é verdade, amigo.
0: Arco-íris era preto e... O arco-íris era preto e branco ainda.

0: Pode parar.
1: Dá licença, Elaine.
0: Ah.
1: O pessoal tá falando o quê da final da Copa? Quem que vai pra essa final da Copa, Elaine?
0: Opa! Vamos ouvir aqui os nossos ouvintes, Pablão.
1: Bora aí, solta os meninos aí.
0: Solta.
1: E as meninas também.
2: Bom dia, TFM, Rosana Dantas.
0: Oi, Jardim, Rosana.
2: Quem eu gostaria de ver na final é Noruega e França.
0: Olha.
1: Olha.
2: A Argentina já foi, já foi há 4 anos atrás, deixa a Argentina na dela.
1: Certo.
2: Noruega e França. E a Noruega ser campeã, tá merecendo. A Noruega tá merecendo.
0: Tá com raiva, vem, hein, a Rosana, pelo jeito.
1: Meu Deus do céu.
0: A Rosana tá brava.
3: Bom dia, meu amigo Pablão.
1: Bom dia.
0: Bom dia,
3: minha amiga Elaine.
0: Ah, isso é Argentina,
3: aqui,
0: né?
3: De São Vicente, fazendo Uber aqui, curtindo a tri, né? Eu acho que a final vai ser Argentina e Portugal. Meus dois times de coração. Argentina, porque eu amo desde moleque, e Portugal, por causa da minha família.
0: E vai torcer
3: eu
0: pra
3: acho
0: quem?
3: Que o Portugal hoje passa pela Espanha, porque eles já ganharam na Eurocopa da Espanha. E eu acredito muito na velha guarda lá, Cristiano Ronaldo aí. Então o final vai ser Argentina e Portugal. Mas campeão vai ser Argentina.
0: Com certeza. Ah, ele é argentino.
3: E aqui é Argentina. Tá na...
1: Meu Deus do céu.
4: Bom dia, Nani. Bom dia, Pablo.
0: Bom dia.
4: É um prazer falar com você nesse horário que eu nunca falei. Certo. Aliás, você nunca ouviu minha voz. Vamos lá.
1: Boa.
4: Nessa final
0: Ronaldo.
4: Aí. É o Ronaldo Marques aqui no Forte.
1: Fala, Ronaldo.
4: Eu quero que o Brasil seja representado na final.
0: É?
4: Então, pra isso, não pode ficar time sul-americano. Eu vou jogar em Noruega e França na final.
0: Eita.
4: E o juiz, Rafael Kraus.
1: Porra.
4: Olha o Brasil na final. Então é isso aí, um abraço pra vocês. Moletom, tô morrendo de frio, hein?
0: Ah, esse é.
4: Seja bem-vindo a esse horário.
1: Tá.
4: Mas
1: bom.
4: Não se acostuma, não, que esse é o lugar do Rick.
1: Tá bom, tá certo então.
0: Só 30 dias, Ronaldo. Só 30 dias.
1: Agora o Rafael Kraus ultimamente tá dando sorte, não. Ele dá cartão vermelho, os caras anulam.
0: É verdade, tem gente que tem poder pra isso, né? Ué, lasqueira.
5: Bom dia, Elaine. Bom dia, tribo. Bom dia a todos. Ednei Martins da Rocha.
0: Oi, Ednei. Que voz
5: acho
0: é essa?
5: Eu acordei hoje só pela graça de Deus, que a ressaca tá daquelas.
0: Eita.
5: A ressaca ter perdido o jogo. Ressada. Porque comemorei aniversário. Saca, porque eu estava em casa. Tony Cachaça. Quem vai ganhar essa Copa aí vai ser a França. Argentina e França na final.
0: Ei, lasqueira.
5: Só tá. Deus sabe como eu tô de pé hoje.
1: Eita, ressaca braba, velho. É, o povo não quer saber.
0: Olha
1: cachaça
0: aí,
1: pra dentro. Se o Brasil ganha, cachaça vai comemorar. Se o Brasil perde
0: também.
1: Só pra esquecer. Então bora, né? Elaine, vamos no intervalo rapidinho.
0: Bora, bora faturar.
1: Conta mais, tá no ar. Continue.

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Bom dia, 10h33. Tá na trinta, na melhor. Bora ouvir a Simone Mendes aqui na trinta.

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0: Torres, o Maroto, Ferrugem, Grupo Benza Deus. Perdas e danos aqui na Tri, faltando agora 19 minutos para as 11 da manhã. Elaine, me conta aí.
1: Conto.
0: Tanta coisa a gente pra falar do jogo de ontem, né? Tanta coisa para falar, né?
1: Sim, sim, mas né, não vou entrar em muitos detalhes, né, Pablo?
0: Não, não, eu já não aguento mais, fala a verdade, Copa
1: verdade.
0: Pra mim acabou. Agora, mas por que que o Vini não bateu o pênalti?
1: Meu, o Vini explicou, né, porque
0: ele
1: não bateu
0: a bola
1: no Brasil e dispara, nunca fugiu da responsabilidade, ele falou isso, né, deixou bem claro. E ele afirmou que a decisão partiu do Ancelotti, né?
0: Que mandou.
1: Que optou por Bruno Guimarães para a cobrança. Ia bater e o Ancelotti cancelou ele, né? E colocou o Bruno lá.
0: Ah, ele tava com a bola na mão, aí deu pro outro.
1: E fez questão de rebater qualquer insinuação que teria evitado a responsabilidade no momento mais decisivo.
0: Não correu da raia, né? Ordens é ordens.
1: É que nem ele explicou, né? Muitos vão falar que eu não quis bater, né? Mas não foi isso que aconteceu. Ele quis deixar bem claro. Mas eu nunca fugi da responsabilidade em jogos grandes como o Real Madrid, quando é necessário, né? Ele explicou, né? E na seleção também, quando é necessário. Nunca vou fugir.
0: Nunca fugiu da raia.
1: Nunca. Mas o Ancelotti decidiu que seria o Bruno e colocou o Bruno pra bater o pênalti.
0: Agora, foi falando em pênalti, no segundo pênalti, o Neymar ficou batendo boca com o goleiro, né?
1: O Neymar parece Neymar um menino levado, né? Não,
0: parece que tem 10 anos.
1: E de acordo com o Gabriel Veloso, né? O Neymar tentou mexer com o adversário ao perguntar, né? Ele foi lá no primeiro, antes do pênalti, pro goleiro lá, né? E perguntou assim, onde você quer?
0: Onde você quer? Quer que bater onde? Onde você quer?
1: E o goleiro, pra provocar ele, também respondeu: na trave, tenta na trave.
0: Meu Deus do céu.
1: Aí o Neymar foi lá.
0: Fez o gol, né?
1: Fez o gol. Assim que confirmou o gol, virou-se para o goleiro lá da Noruega, né? E comemorou, né? De forma provocativa. Comigo não, otário.
0: Não comigo precisa, não, otário. Esse
1: Neymar é triste. Neymar é triste. Fraco, não, viu? Olha, é um meninão levado, é isso que ele é. Merece umas palmadas.
0: Tá bom, então, 10h43 aqui na Tri, você tá no Conta Mais essa segunda-feira, dia 6 de julho. O ano tá voando, hein, mano?
1: Tá sim,
0: meu Deus,
1: amigo. Olha,
0: 6 de julho,
1: meu julho. Ui, mais da metade do ano já.
0: Mais da metade do ano.
1: Olha,
0: logo é meu aniversário.
1: Ô, coisa boa.
0: Coisa boa nada, agora a gente não comemora mais. Tem uma certa altura que a gente não comemora, não, a gente desmemora.
1: Não, amigo, não pode. Bora comemorar.
0: Aê!

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linda semana, uma ótima semana pra você que tá sempre com a gente aqui na 3 FM. Obrigado aí pela audiência, viu? Tamo junto, não conta mais, eu, você e Elaine. Tá na 30, na melhor.

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0: A música fofa aí do Melim, Amores e Flores na Trilene.
1: Oi!
0: 11 em ponto, estamos
1: com Fala, meu amigo!
0: Estamos hoje querendo saber quem chega à final da Copa do Mundo 2026.
1: Na sua opinião, né?
0: É, e o pessoal respondendo aqui pelo WhatsApp.
1: Opa!
0: E ainda concorre aquele moletom da Tri, que realmente é sensacional, hein? Quentinho, bonito. Aí, dois convites de cinema, certo? 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
1: Para gastar energia, né?
0: É.
1: Eu falo isso para ela vir, né? Vamos gastar energia.
0: É, porque fica...
1: Tem demais.
0: É, não vai para a escola, fica aquela energia represada, uma coisa de louco.
1: Verdade, meu amigo, mas bora lá.
0: Bora.
1: Ouvir aqui os áudios, né, Pablão?
0: Bora lá.
1: Sobre quem vai para a final, os dois times.
2: Bom dia, Tri FM. Vai dar Argentina e França na final.
1: Argentina e
2: agora,
1: França.
2: Quem vai ganhar? Prefiro a Argentina, que é daqui das Américas.
1: Olha aí.
2: Adriana, ponta da praia.
1: Adriana.
0: Muito bem, muito bem.
3: Bom dia, Tri FM, a todos os ouvintes da Tri.
1: Bom dia.
3: Aqui na Curva do Oeste.
1: Ao
3: sempre
1: Fabião.
3: Na escuta total da Tri aqui na loja. Sobre a enquete aí, tem que ver certinho o chaveamento, né? Eu queria que desse Marrocos e França, mas não sei se um vai pegar o outro antes aí.
1: É.
3: Então eu vou de Argentina e França.
0: Certo?
1: Argentina e
3: Tamo
1: França.
3: Junto,
1: aí sim.
4: Bom dia, tudo bem?
0: Bom dia.
4: Boa semana pra todo mundo.
0: Você também.
4: Rafael aqui. A final vai ser França e Noruega. Vai, Noruega.
1: Esse aí torceu pra Noruega,
0: virou casa. Depois de ontem,
1: gente,
0: virou casa. Manda aí.
5: Bom dia, Rick.
0: Bom dia.
1: Rick?
0: João.
5: Pra final da Copa do Mundo é...
1: Diga
5: Argentina
1: aí.
5: Argentina e França. E novamente, certo, a França leva a Copa do Mundo.
1: Ó.
5: Oh. Tá na Tri, tá na melhor. Assim como a Tri, você é pai de Tri também.
0: Como é que é o nome dele, Elaine?
1: É Rafael.
0: Rafael vai ser pai de três trilhas. Ele, inclusive, mandou a foto aqui do
1: a ultrassom, né?
0: Ultrassom com os três. Isso. Meu Deus.
1: E olha o que ele falou.
5: Ah. Me ajuda aí a escolher os nomes. Me ajuda aí a enquete.
1: Fazer uma enquete para escolher o nome dos trigêmeos.
0: Pode contar, tem que ter bastante ideia para três, né?
1: Gente,
0: mas, Rafael,
1: parabéns.
0: Parabéns para você, que Deus te abençoe.
1: É
0: sua
1: verdade.
0: Mas assim, tem que saber pelo menos o sexo das crianças, né? Definir, ver se consegue saber
1: dos
0: três.
1: É menino, trigêmeos, ele falou, né?
0: Não, pode ser
1: trigêmeas.
0: Se for uma menina e um menino, é trigêmeos também, sei lá. Eu acho que ainda não dá pra ver aqui o sexo dos
1: quatro
0: três.
1: Meses, né? Ele
0: quatro
1: colocou,
0: meses.
1: Eu perguntei quantos meses sua esposa tá, ele 4 meses.
0: Pra gente fazer uma enquete pra dar nome pros trigêmeos, a gente precisa saber se é dois meninos, um menino, dois meninos, uma menina, três meninos, né? Então, mas beleza, boa sorte, vai dar tudo certo, amigo.
1: Opa.
0: Eu sei que você deve estar meio apavorado.
1: Vai ter que fazer aquele chá, hein?
0: Aquele chá, meu Deus do céu,
1: gente, três, Pablão, você imagina, Pablão?
0: Muita
1: três.
0: Fé em Deus, precisa ter muita fé em Deus, velho. Muita fé em Deus, não larga na mão dele, não.
1: Mas vai dar certo, Rafael, tamo contigo.
0: Bora lá, 11-4 aqui na trigêmeos, já imaginou, Elaine?
1: Trigêmeos, ui. Ai, ui, doeu.
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2: Bom dia, eu e Elaine aqui no Conta Mais da Tri.
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2: É, a galera tá interagindo direto e reto aqui, dizendo quem vai pra final da Copa, quais os dois países que disputam a final da Copa do Mundo. E tem presente legal. O que tem de presente hoje, hein, Elaine, aqui no nosso Conta Mais?
1: Opa!
2: Pra quem interage com a gente.
1: Aquele moletom quentinho, Pablo! Ui!
2: Você me deu um já, né?
1: É, com certeza.
2: Mentirosa, mão de vaca.
1: Eu não sou eu que dou, Pablo. Vamos falar com o Valzinho.
2: Quem tem a chave do almoxarifado?
1: O Val.
2: Não, é tu. Não mente.

0: presente hoje, hein, Elaine, aqui no nosso contato.
1: Opa!
0: Pra quem interage com a gente.
1: Aquele moletom quentinho, Pablo! Ui!
0: Você me deu um já, né?
1: É, com certeza.
0: Mentirosa, mão de vaca.
1: Eu não sou eu que dou, Pablo. Vamos falar com o Valzinho.
0: Quem tem, lá, tá? Quem tem a chave do almoxarifado?
1: O Val.
0: Não, é tu. Não mente.
1: É o Val, amigo. E também um par de convite pro Cine System. Então bom, bora hein? Lá participar, né?
0: Bora participar, tô esperando o seu áudio aqui no 13-3219-755. Fechou?
1: Fechou, quem vai pra final?
0: Quem vai pra final?
1: Opa!
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0: Bom dia, 11-11!
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0: chama É Que Eu Não Te Esqueci. Como tu, Elaine, eu nunca te esqueço.
1: Ah, que lindo. Que bom saber que você não me esquece, né, Pablo?
0: Claro que tem alguém pra gente pegar
1: opa,
0: o pé, né?
1: Opa, é, opa. Da bengalada, né?
0: Da bengalada.
2: Fazer o quê?
0: Eu não bengalo em ninguém, gente. E não falta vontade, viu?
1: Olha isso, ó.
0: Mas, amor, o pessoal Oi. Tá respondendo nossa enquete.
1: Tá sim. Quem vai para a final? Quem você acha aí? Os dois times que você acha aí que vai decidir esse duelo aí da Copa aí, né?
0: Quem será, hein?
1: Vamos ver.
0: Porque time quando é favorito na Copa, normalmente entra pelo campo.
1: Será?
0: Mas vai lá.
1: Bora.
3: Bom dia, meus amigos e minhas amigas.
1: Bom dia.
3: Eu tô disso, mas...
1: Ô, Ferruginho, parte, né? Nós também.
3: Fui trabalhar ontem.
1: Fez churrasco. Eu
3: pagar minha continha de luz hoje, né?
1: Ó, oh, que bonitinho.
3: Se eu não tivesse ido, eu tinha me ferrado duas vezes. Mas graças a Deus, mas pra mim...
1: Isso aí, Ferruginho.
3: Já postei com os caras que é Argentina e França, afinal.
1: Argentina e França, legal, bacana.
3: Argentina e França. E a França vai ser campeão. Que é o Antônio Carlos das Dores, o Ferrugem, praia grande.
1: Tá bom, Ferrugem.
0: Um abraço, querido. Um abraço.
3: Faz parte. Agora vamos começar a trabalhar tudo de novo.
0: É, porque o Brasil não vence, mas os boletos vencem. Então, não tem jeito, ele tem que correr atrás.
1: Com certeza, meu amigo.
4: Oi. Bom dia, Trefene. Bom dia.
0: Bom dia.
4: Tudo bem? Aqui é a Maria Lemos, já ganha agora a praia grande.
1: Ô, Maria de Fátima.
4: Minha sugestão pra finalista da Copa do Mundo é Noruega e França.
1: Noruega e França.
4: Os caras são bons.
1: Oi.
4: São duas seleções, assim. A Noruega nem tanto, né? Porque o Brasil, vamos ser sinceros, o Brasil, pelo amor de Deus, viu? O Brasil
1: tá demais.
4: Sem comentários. Mas, enfim, vamos deixar os caras sentir o gostinho. A França leva essa Copa, não adianta. Os caras são bons, Mbappé, enfim. Os caras levam, não adianta, eles se prepararam. Isso é indiscutível.
1: Ela tá andando beijo, pelo jeito, né? Dia. Tá escutando que ela tá meio ofegante. Ai,
0: correndo,
1: Jesus,
0: né? Correndo, falando rápido.
5: Bom dia, Trefe.
0: Bom dia.
5: Vocês? É o Tafarel.
1: Ó o Tafarel.
0: É o goleiro? Mano,
1: é. Vamos trazer de volta.
5: Que vai pra final aí, Argentina e França.
1: Opa!
5: E a Argentina vai ganhar 2-0.
1: Olha aí.
5: É nóis, tamo junto, Trefe.
0: Tafarel deve estar o nome por causa do goleiro. Né?
6: Eu queria que fosse Marrocos e França na final.
1: Ele queria que fosse Marrocos e França, mas é aquilo que você falou,
0: eu
1: né?
0: Eu não sei se cai no chaveamento.
1: É, o chaveamento deles, não sabe se, né?
0: Eu vou olhar aqui e vou dizer.
7: Bom dia, Ilane, bom dia, Tri, bom dia, Pablo. O Pablito hoje não é diferente, hein, Pablo?
1: Hoje não, um mês inteiro.
7: Tá melhor,
1: 30 dias, eu vou aturar essa figura.
7: Depois de ontem, eu tava esperançoso que fosse o Brasil, mas depois de ontem, a França. França é a favorita aí, a levar esse título da Copa aí. Com certeza, tá difícil segurar o menino Mbappé. Preferência que a final agora seja França e Argentina.
1: França e Argentina.
7: Eu tava com a esperança que fosse Brasil e França final, porém o Brasil deixou ontem. Então é, sem dúvida. É, agora é a França campeão.
1: Aí sim, meu amigo. Aê!
0: Muito bem, tá certo então. Daqui a pouquinho a gente vai dar também o resultado disso aqui.
1: Sim,
0: tem
1: sim.
0: Um monte de gente, muita gente aqui falando sobre a final da Copa do Mundo. Que nos resta agora é secar os outros, porque, ó. Nosso
1: ou
0: time.
1: Ou torcer, né? Fazer o quê?
0: Elaine triste, Elaine hoje tá ruim pra trabalhar com ela, tá muito desapontada, muito triste. Porque não tem mais feriado pra ver o jogo.
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0: Bom dia pra você que tá na Tri! 11:25,

0: Shift aqui na Trino, conta mais às 11h41, The Faith of Ophelia. Muito bem, Elaine, tá chegando o dia
1: do quê?
0: Show de despedida da Xuxa,
1: ah,
0: né?
1: Ah, o show Último Voo na Nave.
0: É agora, nesse mês de julho, não é verdade, aqui em São Paulo?
1: São
0: alguns lugares vai estar esse show, esse mega espetáculo. Que dia que é?
1: Em São Paulo é 25 e 31 de julho.
0: 25 e 31 de julho. Muito bem. Isso. Nubank Park. Muito bem. E o que que tá acontecendo nos bastidores? Porque elas estão ensaiando já, né?
1: Verdade, claro, mas será que vai todo mundo, Pablão?
0: Aquelas paquitas todas famosas,
1: será
0: né?
1: Será ficaram... que as paquitas todas vão?
0: Não sei.
1: Mistério.
0: Tem muita água que correu debaixo dessa ponte, né?
1: Não vão, Pablão. Sabe não. Por quê? É. Porque tem algumas paquitas que estão brigadas com a Xuxa.
0: Eita.
1: Sabia disso?
0: É mesmo, é?
1: Isso mesmo. E tem algumas que não vão nem comparecer.
0: Puxa vida.
1: Assim, e são as mais queridas, aquelas que marcaram, na época, marcaram,
0: e
1: né?
0: E que depois também se tornaram famosas,
1: sim,
0: né?
1: Sim, sim.
0: A partir ali da participação como paquita.
1: Que é o caso da Andréa Sovetão, não vai.
0: Essa quebrou um pau feio, cachorro.
1: É, não vai. Bárbara Borges.
0: Bárbara Borges.
1: Olha, é. Conhecida, né? Como atriz aí,
0: muito
1: né?
0: Muito bem.
1: Famosíssima também. Não vai, Pablão. A Thalita Ribeiro e a Lana Rhodes também, certo, não vão, entendeu? Tem também, é o caso da Monique Alfredic.
0: É.
1: Letícia Spiller, Diane Dantas e Lady Di.
0: Nossa, marcaram época, né?
1: Essas marcaram época. E
0: mas
1: não
0: também
1: vão.
0: Não confirmaram presença, não.
1: Não confirmaram presença. Então, porque teve muitas que falaram que não receberam o convite. Eu só não entendi isso. Como a Xuxa faz um negócio assim, sei lá, e não mandou o convite pras meninas?
0: E outras que também receberam o convite e não deram nem tchum.
1: Não deram nem tchum porque já tá com aquele rock-rock-rock lá com a Xuxa, né? Então, assim, não querem nem participar, nem fazer parte do negócio, né? Mas que o show da Último Voo da Nave vai acontecer. Vai acontecer.
0: Vai acontecer. E
1: sem paquita ou com paquita?
0: É.
1: Agora uma coisa me intriga, Pablão. Cadê os paquitos?
0: Os paquitos, será que...
1: Ui.
0: Ninguém fala dos paquitos?
1: É verdade. Os paquitos não vão participar, não, é? Fica a dúvida aí.
0: Você é uma mulher casada, hein? Não se assanha, hein?
1: Mas se as paquitinhas vão, por que os paquitinhos não podem ir também?
0: Os paquitinhos também já estão meio vencidos,
1: certo? Daí tá velhinho,
0: já
1: né?
0: Já faz tempo isso, viu? É show da terceira idade.
1: Ai, Pablo, não fala assim.
0: E não é? A Xuxa tá com quanto?
1: A Xuxa tem os seus 60 e alguma coisa.
0: É, minha filha, o bagulho tá, já tá, né?
1: É, verdade.
0: É bem flashback isso aí, viu?
1: Ah, judiação.
0: Mas ela tem muitos fãs ainda, principalmente
1: é
0: de quem na infância, né, conviveu com o show da Xuxa. 63?
1: 63 aninhos.
0: É, então, é show da terceira idade, velho.
1: Por isso que eu não vou.
0: Ah, é, né? Tu tá mais novinha, né? Tá bom, 61, né?
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0: Tri FM, agora 10 minutos pro meio-dia.

0: pagodinho pedindo a conta. Elaine, pega aí esse conselho pra você. Certo?
1: Qual seu conselho, família, Pablão?
0: Chega cedo em casa.
1: Ah.
0: Pega pra tu esse conselho.
1: Oxi, família, chega cedo em casa.
0: Nada de
1: joelho. Imagina.
0: É verdade.
1: Foi o tempo.
0: Chegou.
1: Agora eu não consigo mais chegar à tarde, não.
0: Chegou em casa cedo. Ontem tarde comemorando que o Brasil tinha ganho. Nem
1: tinha
0: visto o jogo.
1: Ontem estava em família, na casa da sogra, comendo feijoada.
0: Aí bom, hein?
1: Feijoada brasileira.
0: Agora o próximo jogo do Brasil você vai ver na sua casa, né? Em 2030.
1: Eu queria tanto ver um jogo na minha casa, não consegui.
0: É, mas 2030 tá aí, né?
1: Eu pensei que era o próximo.
0: 2030 tá aí. Vamos resolver nossa enquete.
1: Bora!
0: Perguntamos quais os dois times que vão fazer a final? Quais os países que farão a final da Copa do Mundo 2026? O que responderam nossos queridos ouvintes?
1: Olha, os nossos ouvintes acham que vai ser Argentina e França.
0: Argentina e França.
1: Pablão, é. E em segundo e terceiro ganhou Argentina e Portugal e França e Noruega.
0: França e Noruega.
1: Os que foram mais votados aqui, mas pessoal, Argentina e França tá ganhando.
0: O que o pessoal quer a Noruega na final, vai ver se a Noruega ganha. Pelo menos foi eliminado pela campeã, né?
1: Pela campeã, né? O melhor, né? Então,
0: pessoal tá precisando de um carinho, de um conforto.
1: Opa! E quem tá levando esse moletom, ô Pablão?
0: Tem um moletom, né?
1: E o par de convites de cinema...
0: Quem é?
1: Do Cinecista é o Vitor Hugo Matos Freire.
0: Opa!
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0: Como é que é o nome do cidadão aí?
1: Vitor Hugo Matos Freire.
0: Ele é de São Vicente da Biquinha. Parabéns, Vitor Hugo. Vem buscar aqui.
1: Em dois dias úteis, terça ou quarta.
0: Porque senão a Elane vai dar um moletom pra mim.
1: Das 14 às 15h30, tá na rua João Pessoa 350. Não vou dar nada.
0: Tá.
1: Já falei pra tu pedir pro teu chefinho.
0: Nem o chá você vai dar?
1: Um tchai.
0: Edilson Júnior, nosso querido locutor programador, está aqui comigo.
1: É, tá aqui.
0: Edilson, você já ganhou o moletom da Tri, Edilson?
3: Tô esperando até agora, nem vi ainda.
1: Olha isso!
0: Eu também não, e Elaine, que é dona da chave do almoxarifado.
3: É ela que manda, né?
0: É ela, velho. E ela falou que nós vamos passar frio, viu?
1: Quando o Hexa vir, vocês vão ganhar.
0: Ah, dá licença, Elaine. Tchau, até amanhã. Vai, depois dessa, tchau. Fica aqui o Conta Mais, amanhã tá de volta às 9 da manhã comigo aqui. Vou estar durante todo esse mês as férias do Rico.
1: Opa!
0: E aguentando Elaine.
1: Não, eu que vou te aguentar, né?
0: Fui! Carregando esse fardo.
1: Tomando bengala.
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6: Dando boa tarde pra você que tá na Tri com a gente. Agora sim, aí.

0: caixinha de sonho embutida, camiseta preta, bonita, linda, da Tria Nova, e um par de convites de cinema para o Cinecista no Litoral Plaza Shopping. Fechou? Olha a sequência. Começa com Ana Castela, Olha Onde Eu Tô. Depois tem Ferrugem, Arrependidaço. Simone Mendes, Saudade Proibida. Jorge Matheus, Cantada Bomba. E Dilcinho, o que é que eu faço agora? O que é que você faz agora? Você vota pelo WhatsApp da Tri e me ajuda a escolher a melhor da sequência.
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0: Simone Mendes, a saudade proibida aqui na sequência premiada da Tri. Bom, já tocou além da Simone Mendes, Ferrugem Arrependidaço e Ana Castela, Olha Onde Eu Tô. Agora meio de 15, tem mais duas na sequência. Jorge Mateus, Cantada Boba e Dilcinho, O Que É Que Eu Faço Agora. Você vota, qual é a melhor, hein? 13-329-1055. Nome completo e bairro para concorrer ao kit da Tri.
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1: Tri FM, meio-dia e 25.
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1: É, o Brasil tá fora da Copa de 2026, mas a Copa do Mundo continua rolando. Quer falar sobre a Copa pra gente? É Isabela Vaz. Alô, Isabela, boa tarde.
8: Oi, Pablo, boa tarde pra você, boa tarde pros ouvintes da Tri. E bom, a eliminação do Brasil para a Noruega continua repercutindo no mundo do futebol. Nas oitavas de final, a seleção foi derrotada por 2-1. O Brasil abriu o placar apenas nos acréscimos com Neymar, mas Haaland marcou os 2 gols da classificação norueguesa, encerrando aí a campanha brasileira no Mundial. Depois da partida, a imprensa internacional

Internacional destacou o fim de uma era na seleção brasileira. Os jornais de vários países repercutiram a despedida do Neymar, que indicou que esse foi o seu último jogo com a camisa do Brasil. Aos 34 anos, o Neymar encerra uma trajetória de 130 partidas e 80 gols pela seleção brasileira. Outro momento que chamou atenção aconteceu logo após o gol brasileiro. Imagens de uma câmera exclusiva mostraram o Neymar comemorando de uma forma bem provocativa ali diante do goleiro da Noruega e em sequência esbarrando com o Odegaard durante uma confusão que se formou logo após o lance. O episódio ganhou grande repercussão nas redes sociais e na imprensa esportiva. Agora, a Noruega segue para as quartas de final da Copa do Mundo, onde vai ter pela frente Inglaterra em busca de uma vaga entre os quatro melhores da competição. Já já eu volto com outras informações. Tá na Tri, tá na melhor.

0: participou. Muito obrigado a você que ajudou a escolher a melhor, que já vou tocar mais antes. Eu prometi, tem que sortear aquele kit da Tri, que tem copo térmico musical, aquele copo que tem uma caixinha de som, né? Que já faz tempo a gente tá sorteando aqui na Tri, é muito legal. Camiseta nova, exclusiva da Tri FM, super bonita, preta, sensacional. E um par de convites de cinema para o Cine System no Litoral Plaza Shopping. Quem está levando? Sorteio, atenção! Nalva Maria Medeiros Freitas!
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0: Alô, Nalva! Parabéns, ela que é de Praia Grande, ela que é da, do Caiçara, Caiçara, isso mesmo, Nalva, passe aqui na Tri. Amanhã, terça ou quarta-feira, das 2 às 3h30, tem 2 dias para retirar o seu presente, parabéns.
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0: Agora tem Fred e Fabrício com o hit.
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0: atriz, seja ex. Faltam 17 minutos pra uma, tá na trita, tá na melhor.
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0: FM. Deixa eu mandar alô aqui pra Valda.

Gileno, ô Gileno dos Santos, também aqui no centro de Santos. Meu amigo Bruno Rogério da Areia Branca. Por aqui também o Paulo César Santos do Esmeralda em Praia Grande. A Mara Gabriela e da Silva Belchior do Conceiçãozinha, agora já lá no Santos. Salão dela, abre segundo o seu salão. Diferença.

0: 30, meia Sandra de Oliveira. Ela tá no conjunto Maitá, muito bem, não tá crendo, não é isso? Juliane Ferreira, Vila Sônia.
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Tá na hora de você mandar seu áudio e pedir sua música no Pede Aí da Tri, que vai começar já já. Tá bom? Não esquece aí, hein? 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

0: FM, 1:03, agora já tem um pede aí pra você pedir a sua música e participar aqui na Tri, tá bom? 1:03, começa já, hein?
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12: Vamos passando a tarde com você aqui na Tri. Vamos lá, agora tem. Você tá ouvindo a Tri FM e fica pensando, ah, eu queria que tocasse tal música. Então pede aqui, pode mandar o seu áudio pro 13-3219-1055, seu áudio pedindo a sua música, oferece pra quem quiser. E bora ouvir aqui no Pede Aí da Tri, já tem gente pedindo música aqui, aí.
13: Boa tarde, Tri, tudo bem com vocês?
12: Quem tudo tá ligando bem?
13: Aí? Boa tarde, Pablo, aqui é a Luciana de São Vicente.
12: Oi.
13: Toca pra mim, Felipe e Rodrigo, Ignora.
12: Ignora.
13: Eu quero oferecer pra todos que estão ligadinhos na melhor rádio da Baixada Santista.
12: Certo.
13: E pra você, meu amigo querido. Tá na Tri, tá na melhor. Beijo.
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0: Sorriso Maroto, muito barulho, São Paulo.
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0: se trabalhando na bota na praia, tá aí o Gustavo Mioto pedido de socorro aqui na trilha, nosso pé de aí.
1: Bom dia, seus lindos, seus maravilhosos que eu amo, aqui é Elaine do Sítio do Campo. Elaine. Toca pra mim Panda, por gentileza.
0: Sim, senhora.
1: Eu amo Panda, eu ofereço pro Ferrugem, que eu amo também. Beijo, Tri, tá na Tri, tá na melhor.
0: Pede aí, 1:13 na trilha.

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2: Bora ouvir a Tri. Atendendo o seu pedido, não pede aí, 1h27.
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0: recebendo Zé Roberto da Aparecida aqui em Santos. Pediu pra ouvir Zezé de Camargo da Tri. Homem 31, tá na Tri, tá na melhor. Tá no pé de aí da Tri.
1: Boa tarde, Tri. Tudo bem com vocês? Aqui quem fala é Isabela Lisbel, aqui estamos sempre na Nótica 3.
0: Oi!
1: Eu tava dando uma arrumada na casa com minha avó.
0: Ah,
1: e
0: certo.
1: E aí agora eu acho que essa é a minha oportunidade de vocês me colocar pra passar na rádio, não
0: Opa,
1: acha?
0: Opa,
1: tudo
0: boa.
1: Bem com vocês? Você pode tocar até que durou pra mim, por favor, lá, aquela.
0: Tá bom.

0: preciso, porque...
1: Boa!
0: Enfim, tá na trita na melhor, viu? Bom dia.
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0: Lúcia, estão trabalhando, ouvindo a trilha no salão, lá em Praia Grande. Kleber, Cauã, Matheus Vargas, desocupa na trilha. Faltando 20 para as duas agora.
1: Boa tarde, falando aqui a Valda Alves, Praia Grande.
0: Oi, Valda.
1: Eu gostaria muito de ouvir a música do Henrique Juliano, pode ser qualquer um.
0: Certo.
1: Foi para você, para minha filha Maria Luísa.
0: Pra quê?
1: Prima dela, Maia.
0: Certo.
1: Beijo, tá na trita, tá na melhão. Beijão pra você, Paulo.
0: Beijo.

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0: Tri FM, agora 13 pras duas. Estamos de volta. Uma boa tarde pra você, uma ótima semana.

0: Tiaguinho, aqui na Tri, os pensamentos intrusivos, o pé de aí da Tri.
1: Boa tarde, Pablo.
0: Boa
1: aqui
0: tarde.
1: É Juliane Ferreira, da Praia Grande, Vila Sônia.
0: Oi, Juliana.
1: Eu gostaria muito de escutar Simone Mendes, Saudade Proibida.
0: Boa.
1: Especialmente para todos que estão ligados na Tri FM.
0: Obrigado.
1: Especialmente para vocês aí da rádio. Beijos, tá na Tri? Tá na melhor. Toca aí.
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Te ouvindo a Tri trabalhando, pedir pra ouvir menos é mais, coração partido, pra encerrar o nosso pede aí de hoje. Bom, uma ótima semana pra você, que esse final de segunda-feira seja sensacional. Eu tô indo embora, vou descansar um pouquinho, mas amanhã, a partir das 9 da manhã, estarei aqui de volta, junto com a Elaine, no Conta Mais. Quem tá chegando é o Flávio Filho, que te acompanha durante toda a tarde aqui na Tri, viu? Foi um prazer estar aqui durante todo esse mês. Meu amigo Rick está de férias e estarei chegando mais cedo, às 9 da manhã. Obrigado aí pela companhia, o Flavinho chegou já. Já tem tarde da Tri com charadinha, com a programação da Tri FM. Fica com Deus!

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1: Flávio Filho.
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quinta-feira, dia 6 de julho. E aí, tá tudo bem? Muito prazer, eu sou o Flavinho Filho, tô chegando pra ficar junto com você até logo mais às 7 da noite, claro, sim. E agradecendo imensamente o carinho da sua audiência. Bom início de semana pra todo mundo! Bom, estamos chegando com a nossa Tarde da Tri. Daqui a pouquinho tem a Charadinha da Tarde. E hoje estaremos sorteando aí aquele lindo moletom da Tri para aquecer você nesse inverno. Aliás, o moletom ficou muito bonito, viu? Moletom da Tri FM de presente para você. Moletom da

0: A Tri FM e também aquele par de convites de cinema pro Cine System lá na Praia Grande, no litoral Plaza Shopping. Já já a gente lança aí a nossa charadinha da tarde de hoje. Tarde da Tri no ar, começando muito bem com a dupla Jorge e Matheus. Sol nos olhos.
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0: você. Vamos lá lançar a charadinha desta segunda-feira e convidar você a participar com a gente aqui através do nosso WhatsApp, mandando mensagem. Vai, 13-3219-1055. Esse é o Zap da Tri. E a charadinha de hoje, facílima, para começar bem a semana e concorrer então ao sorteio do moletom da Tri, ao par de convites de cinema pro Cine System. Você tira minha pele, mas eu não choro. Quem chora é você. Quem sou eu? Ah! Você tira a minha pele, mas eu não choro. Quem chora é você. Responde aí! Quem sou eu? Molezinha! Você, é claro, não vai ficar de fora!
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0: 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Agora 2h24.
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nosso olho marrom. Agora 2:41. A nossa charadinha da tarde continua valendo aí. O moletom lindo, lindo, lindo da Trio. O moletom ficou bem bacana pra aquecer você nesse inverno. O moletom da Trio FM de presente aqui. Mas

0: mais ainda um par de convites de cinema do Cine System lá na Praia Grande, no Litoral Plaza Shopping. Todo mundo participando. Ó, você tira minha pele, mas eu não choro. 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Molezinha. Você tira minha pele, mas eu não choro. Quem chora é você. Responde aí, quem sou eu?
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2: Copa do Mundo 2026, as informações aqui na programação da Tri com a jornalista Isabela Vaz. Oi, Isa, boa tarde.
3: Oi, Flávio, boa tarde para você, boa tarde para os ouvintes da Tri. Bom, a eliminação do Brasil para a Noruega segue rendendo repercussão. Depois de marcar 2 gols da Noruega, o Haaland provocou a seleção nas redes sociais com a frase: ora, ora, ora, né? A Noruega, que agora voltou ao Mundial depois de 28 anos, está nas quartas de final pela primeira vez. O Ancelotti explicou um dado que chamou muita atenção. Ele disse que a seleção teve apenas 35% de posse de bola contra os noruegueses. Esse é o menor índice do Brasil em Copas desde 1966. Segundo o Ancelotti, pressionar alto era muito arriscado por causa da movimentação do Odegaard e da velocidade do Haaland. Porém, a estratégia do Ancelotti no fim não funcionou e o Brasil se despediu do Mundial mais cedo. Esse resultado também mexeu nas projeções de título, tá? A França segue como principal favorita com 26,9%. Argentina, Espanha e Inglaterra aparecem na sequência. A Noruega entrou no top 5 com 6,1% de chances de título, impulsionada aí pela vitória sobre o Brasil. Já já eu volto com outras informações. Tá na Tri, tá na melhor.

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0: Dizia Dilcinho, baby, baby, me atende. Agora 3 horas, mais 1 minuto.
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3: Tri FM, tá na Tri, tá na melhor, agora 3:03.
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3: É hora de conferir a previsão do tempo. Mais uma vez aqui na programação da Tri, a participação da jornalista Isabela Vaz. Oi, Isa, boa tarde.
6: Oi, Flavinho, boa tarde para você, boa tarde para os ouvintes da Tri. A terça-feira marca uma mudança no tempo na Baixada Santista. Depois de dias de tempo mais firme, mesmo que frio, agora a chuva volta a aparecer na região com mais força. Na terça-feira, o período da manhã vai começar com sol entre nuvens, mas a nebulosidade vai aumentar rapidinho. As primeiras pancadas de chuva são esperadas no fim do período da manhã e devem se estender durante a tarde. À noite, a previsão é de chuva mais persistente. As temperaturas vão variar entre 16 e 20 graus, mantendo o clima ameno durante o dia inteiro. A chance de chuva vai chegar a 90%. A umidade do ar vai permanecer elevada em torno de 97%, enquanto os ventos vão soprar fracos, com velocidade próxima de 6 km por hora. A recomendação é que nessa terça-feira todo mundo saia de casa com guarda-chuva, né? Principalmente quem vai circular aí nesses períodos em que a instabilidade deve ser mais intensa. Já eu volto com outras informações. Tá na Tri, tá na melhor.
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Essa é a Tri FM, tá na Tri, tá na melhor. Hoje é segunda-feira, dia 6 de julho, e eu continuo por aqui, ao vivaço, comandando aí a programação da Tri até logo mais às 7 da noite. E convidando a você, né, a participar com a gente aqui, interagindo no nosso WhatsApp, respondendo a charadinha e concorrendo hoje ao sorteio daquele moletom lindão. É o moletom da Tri FM de presente para você, mais ainda um par de convites de cinema do Cine System, lá na Praia Grande, no litoral Plaza Shopping. Para você concorrer ao sorteio,

E começar bem a semana, basta responder o seguinte: você tira a minha pele, mas eu não choro. Quem chora é você. Responde aí, quem sou eu? Tá muito fácil, mas tá muito fácil. Não fique de fora. É só mandar mensagem através do nosso WhatsApp. Eu tô esperando a sua participação, hein? Vai lá, 13-3219-1055. Você tira a minha pele, mas eu não choro. Quem chora é você. Quem sou eu? Vamos lá, agora 3:07. Continua por aqui.

0: Ed Brito e Samuel.
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0: Você ouve o hit Romance Rosa. 3.

0: Samuel com Romance Rosa aqui na nossa Tarde da Tri, agora 3h23.
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0: Então responde aí. Você tira a minha pele, mas eu não choro. Quem chora é você. Quem sou eu? Vou repetir pra você mais uma vez a charadinha aqui hoje, hein? Você tira a minha pele, mas eu não choro. Quem chora é você. Responde aí, quem sou eu?
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Última chamada pra nossa charadinha, que aliás, nesta segunda-feira, tá molezinha. Pra você começar bem a semana concorrendo ao sorteio daqui a pouquinho do lindo moletom da Tri FM. Pra falar a verdade, esse moletom tá sensacional. Ficou muito bonito mesmo, viu? Pra aquecer você nesse inverno. Moletom da Tri e também um par de convites de cinema pro Cine System. Você tira a minha pele, mas eu não choro.

0: 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Não fique de fora, participe. Garanta a sua inscrição. E daqui a pouquinho, esse moletom da Tri, os convites de cinema pro Cine System podem ser seus, hein? Presentaço em plena segunda-feira.
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7: 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Uma ótima tarde pra você. Faltam 14 minutos pras 4.
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0: 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Muito bem, agora é hora do resultado da nossa charadinha da tarde. Parabéns aqui ao nosso querido ouvinte, o Caio César de Melo Furtado. Alô, Caio! Aí, garoto! Começa bem a semana, levando de presente aqui o lindo moletom da Tri, também um par de convites de cinema, né? Convites de cinema pro Cine System, lá na Praia Grande, no litoral Plaza Shopping. Parabéns, então, Caio César de Melo Furtado. E a todos, claro, nosso muito obrigado aí pela participação. Bom, e nós perguntamos o seguinte: você tira minha pele, mas eu não choro. Quem chora é você. Quem sou eu? Você tira minha pele, mas eu não choro. Quem chora é você. Quem sou eu? A resposta correta é a cebola. Entendeu aí ou não? É a cebola. E assim a gente encerra aqui a nossa charadinha da tarde. Amanhã tem mais. A nossa Tarde da Tri continua logo após o intervalo comercial com a sequência premiada. É rapidinho.
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0: 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Vamos juntos. Você e o Flavinho Filho ao vivaço até logo mais às 7 da noite. Bom, e agora tem aquele kit exclusivo da Tri de presente pra você que vai participar aqui da nossa sequência premiada, hein? As candidatas de hoje são as seguintes, anota aí. Israel e Rodolfo com a Mari Fernandes, a música número 1, Seu Brilho Sumiu. A música número 2 com o Tiaguinho, Pensamentos Intrusivos. A número 3, Ilusão de Ótica, Matheus e Cauã com a Ana Castela. Música número 4 com a Simone Mendes, Saudade Proibida. E o Ferrugem fecha aqui a nossa sequência premiada com a música Apagar. Valendo o kit exclusivo da Tri. Quem leva melhor aqui? Israel e Rodolfo com a Mari Fernandes, Tiaguinho, Matheus e Cauã com Ana Castela, Simone Mendes ou Ferrugem?
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hoje, Matheus e Cauã com Ana Castela, Ilusão de Ótica aqui na sequência premiada da Tri. Valendo aí aquele kit exclusivo com o copo térmico musical, também a camiseta lindona da Tri e um par de convites de cinema pro Cine System. A hora

0: 55 e concorra a esse presentão aqui na tarde dessa segunda-feira. É a nossa sequência premiada no ar. 4:18, Simone Mendes. A indicação número 4, Saudade Proibida.
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4: 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Agora 4h27.
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4: Muito bem, tem informação na Tri. Minuto Tri Notícias no ar com a apresentação da jornalista Isabela Vaz. Diga lá, Isabela, boa tarde.
6: Boa tarde, Flávio. Ó, a Prefeitura de Praia Grande

0: assumiu oficialmente a gestão do Hospital Irmã Dulce, depois de rescindir o contrato com a antiga organização responsável pela unidade. Segundo a administração municipal, essa mudança tem como objetivo melhorar a qualidade do atendimento, ampliar a eficiência dos serviços e garantir maior controle sobre a gestão hospitalar. A prefeitura informou que a transição vai ser feita de forma gradual para conseguir evitar os impactos no atendimento à população. E um estudo baseado em projeções da ONU aponta que o aumento do nível do mar pode afetar cidades aqui do litoral paulista nas próximas décadas, incluindo Santos. O avanço do oceano pode intensificar alagamentos, acelerar a erosão costeira e aumentar os riscos para áreas urbanas que estão próximas à orla. Especialistas destacam que o cenário reforça a necessidade de investimentos em obras de adaptação, planejamento urbano e ações para reduzir esses impactos das mudanças climáticas. E a justiça condenou uma empresa de transporte coletivo a indenizar uma idosa de Santos que perdeu uma perna após ser atropelada por um ônibus. O acidente deixou a vítima em estado gravíssimo e ela precisou passar por amputação. A decisão reconheceu a responsabilidade da empresa e determinou o pagamento de indenização por danos morais, materiais e pensão mensal. Já já eu volto com outras informações. 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

0: 9h29, é hora do resultado da nossa sequência premiada. Parabéns aqui a Fátima Cristina de Mendonça Guerra. Oi, Fátima! Um beijo carinhoso pra você, a sortuda! Tá levando de presente aí aquele kit exclusivo da Tri com o copo térmico musical, também a camiseta da Tri e o par de convites de cinema pro Cine System. Fátima Cristina de Mendonça Guerra. Adivinha? Adivinha qual foi a música vencedora na tarde de hoje?
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1: 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Faltam 15 minutos para as 5.
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Mas tem que falar com franqueza. Tem que falar com franqueza. Vamos cantar então juntinho comigo assim.

0: carona, relembrando aí, aqui na programação do 105,5, a música Franqueza. 5 horas, mais um minutinho. A nossa Tarde da Tri tá de volta amanhã, a partir das 2, com a charadinha da tarde e muito mais pra você. Então, até amanhã às 2, com mais uma edição da nossa Tarde da Tri.
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2: Um ótimo final de tarde pra você! Sejam todos muito bem-vindos aqui, Tri FM. Tá na Tri, tá na melhor. Eu sou o Flavinho Filho, ao vivo.

com a sua audiência. Tá na tri, tá na melhor. Vamos lá com o nosso happy hour, o final de tarde, né? O happy hour, final de tarde gostoso aqui, com a melhor programação e os melhores prêmios pra você também. Já já teremos aí o nosso convidado, ou quem sabe a nossa convidada de hoje aqui.

0: eu acho que você tem que mandar aquela mensagem. Mas manda o que tá no seu coração.
1: Porque se fosse eu falaria mais ou menos assim.
2: Ei, boa noite. Antes de te bloquear,

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2: Obrigado, meu amor.
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4: Vamos lá, agora 5 horas 21 minutos. Um ótimo final

0: Do de hoje aqui no Happy Hour.
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0: Lateral da história, tem a ver com futebol? Tem a ver com futebol, convidado de hoje? Então tá bom. Se você sabe quem é, vamos lá. Se não sabe, também arrisca um palpite. 13-3219-1055. Vale o moletom da Tri e também um par de convites aí pro Cine System. 13-3219-1055. Que venha 2030! Que venha 2030! Fazer o quê, né?
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0: Obrigado.
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1: 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Agora faltam 19 minutos para as 6 e o convidado de hoje aqui no Happy Hour da Tri, um dos maiores laterais direito da história do futebol. É. E aí? Já foi capitão da seleção brasileira,

0: Bom, vê se você descobre quem é o convidado de hoje, vai.
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0: Lembra quando ele levantou a taça? Ele fez uma homenagem pra esposa, se não me engano, a Regina, né? Regina, eu te amo! Lembra? Você lembra? Ai, ai, ai, ai, ai. E agora, hein? Tá fácil, não tá?

0: 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Participe respondendo quem é o convidado, quem é o dono da voz hoje aqui no Happy Hour da Tri.
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1: 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Agora faltam 14 minutos para as 6.
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6: Muito bem, agora 6h04, o meu muito boa noite pra você que tá aí acompanhando a programação do 105,5. A jornalista Isabela Vaz chega aqui na programação da Tri trazendo agora a previsão do tempo. Diga lá, Isabela.
7: Oi, Flávio. Boa Isa, noite. Né? A terça-feira vai marcar uma mudança no tempo aqui na Baixada Santista. Depois de dias de tempo mais firme, mesmo que frio, a chuva agora volta a aparecer na região com mais força. A terça-feira, no período da manhã, vai começar com sol entre nuvens, mas a nebulosidade vai aumentar rapidinho. As primeiras pancadas de chuva são esperadas no fim do período da manhã e devem se estender durante a tarde. À noite, a previsão é de chuva mais persistente. As temperaturas vão variar entre 16 e 20 graus, mantendo o clima ameno durante o dia todo. A chance de chuva vai chegar a 90%. A umidade do ar permanece elevada, em torno de 97%, enquanto os ventos vão soprar fracos, com velocidade próxima de 6 km por hora. A recomendação é que amanhã todo mundo saia de casa com guarda-chuva, principalmente quem for circular aí, nesses períodos em que a instabilidade deve ser mais intensa. Já já eu volto com outras informações. 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
5: Opa, vamos juntos ao vivaço até às 7. Vem comigo.

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0: 5. Tá valendo de presente pra você aquele moletom da Tri bacana, lindão, e ainda um par de convites de cinema pro Cine System. Daqui a pouquinho tamo de volta.
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0: possível. Aliás, é o sonho de muito jogador, né? Sonho de um jogador conquistar uma Copa do Mundo. Ai, toda vez que falei Copa do Mundo, ai, a gente lembra, a gente lembra. Fazer o quê, né? Fazer o quê? Bom, o convidado de hoje, ele foi um dos maiores laterais direito da história do futebol. É, jogava pela lateral direita do campo. E aí? Ó, depois dessa, é só você participando aqui, vai, 13-3219-1055. Quem é o convidado de hoje? Quem é o dono da voz aqui no Happy Hour?
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1: FM, faltam 15 minutos para as 7. Já já, as informações da Copa do Mundo com a jornalista Isabela Vaz.
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4: Oi Flavinho, boa noite para você, boa noite para os ouvintes da Tri. A Espanha é mais uma classificada para as quartas de final da Copa do Mundo. Eles venceram Portugal por 1-0 e eliminaram aí a seleção comandada por Cristiano Ronaldo e que pode ter disputado a sua última partida em mundiais. Pelo lado português, o Cristiano até tentou, mas não conseguiu evitar a eliminação. Agora, a Espanha segue na briga pelo título e vai enfrentar a França nas quartas de final. A despedida do Cristiano repercutiu bastante. Aos 41 anos, o craque não confirmou oficialmente a sua aposentadoria da seleção, mas o clima depois do apito final do jogo foi de encerramento de um ciclo para um dos maiores jogadores da história do futebol. Inclusive, ele se emocionou bastante. E a Copa continua nessa terça-feira com os dois últimos confrontos das oitavas de final. À 1 da tarde, a Argentina encara o Egito em Atlanta. Depois, às 5 da tarde, é a vez de Suíça e Colômbia disputarem a última vaga das quartas de final. Depois desses jogos, estarão definidos todos os confrontos da próxima fase da Copa do Mundo. Já já eu volto com outras informações. 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
1: Vamos lá, estamos de volta aqui na Tri. É o Happy Hour. Programação gostosa para você começar bem a noite desta segunda-feira. Aliás, bom início de semana para todo mundo que escolheu aí a programação da Tri. No Happy Hour, vem aí a dupla Henrique e Juliano.

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3: Vamos lá então, o convidado de hoje é o Cafu, Cafu, grande lateral direito, hein? O convidado de hoje aqui no Happy Hour da Tri, e olha, parabéns aqui ao Sérgio Miranda Giacomelli. Alô, Sérgio Miranda Giacomelli, se deu bem, garoto? Começa a semana faturando um presentaço aqui na Tri, né? O moletom, moletom lindo, exclusivo da Tri FM, também um par de convites de cinema pro Cine System, lá na Praia Grande, no Litoral Plaza Shopping. Parabéns ao sortudo, Sérgio Miranda Giacomelli, a todos vocês, claro, o meu muito obrigado. Tô indo nessa, desejando a todos uma excelente noite de segundona. O Silas de Oliveira tá chegando aí e eu tô de volta amanhã às 2, comandando a programação da Tri com a nossa Tarde da Tri. Valeu, pessoal. Boa noite pra todo mundo e até amanhã.
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0: meia-noite aqui na 3FM nesta segundona, dia 6 de julho. É cara de sexta-feira, não, quarta-feira de cinza, pode-se dizer assim, né? É fazer o quê, né? Nem sempre a gente, né, consegue aquilo que a gente quer. Mas vamos seguir em frente. Não tem problema não, mas a gente traz aqui uma sequência pra você premiada. Opa, e essa sequência premiada tem prêmios com o quê? Ó, capo, é um copão musical, né? Um copo térmico musical com caixinha de som embutida, camiseta da Tri que todo mundo quer, claro. E além disso, um par de convites pra você ir no cinema, no Cine System do Litoral Plaza Shopping. A sequência é a seguinte, pra você escolher uma delas. Murilo Ruf, deixa eu a primeira. Dilcinho, a segunda. O que é que eu faço agora? Marília Mendonça, a terceira opção. Segundo amor da sua vida. E a terceira e a quarta vem Israel e Rodolfo. Não mais, quase. E a turma do pagode, Zeca Pagodinho, pedindo a conta. Repetindo, Murilo Ruf a primeira, Dilcinho a segunda. Marília Mendonça, a terceira, quarta, Israel e Rodolfo, quinta e última, turma do pagode e Zeca Pagodinho pedindo a conta. Já estourou, todo mundo ligando, querendo ganhar prêmios da Tri. Então simbora, começou!
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0: 30 na melhor, 7 e 13. É a sequência premiada com a terceira opção, Marília Mendonça. Segundo amor da sua vida. Vai ligando, vai participando. 3219-1055. É a sequência premiada da Tri. Tô esperando você participar, hein? Ah, você não sabe ainda quais músicas? Vou repetir, então vamos lá. Vamos lá, a primeira música que já rolou, tá? Nessa sequência é o Murilo Rufi, Deixa Eu. A segunda, Dilcinho, o que é que eu faço agora? Acabou de tocar Marília Mendonça, Segundo Amor da Sua Vida. A quarta, Israel e Rodolfo, Não Mais, Quase. E a turma do Pagode, Zeca Pagodinho, Pedindo a Conta. Pronto, tá nas tuas mãos. Liga, participa. Quem sabe você fatura esse super kit da Tri FM com copo térmico musical, com caixinha de som embutida, a camiseta da Tri e um par de convites de cinema do Cine System do Litoral Plaza Shopping.
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0: FM tá na 30, na melhor. Zeca Pagodinho e Turma do Pagode pedindo a conta. Por favor, garçom, traz aí. Passa a régua, porque eu vou, né, agora fazer o seguinte. Vamos pro comercial, voltando, eu dou um resultado. Quem leva pra casa o nosso super kit premiado da Tri e também a música ganhadora pelo 3219-1055.
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0: 7h23, vamos com a sequência premiada, o resultado, quem tá levando pra casa o super kit da Tri com copo térmico musical, com caixinha de som embutida, camiseta da Tri, top, lindona, e o par de convites pra curtir o cineminha lá no Litoral Plaza Shopping. Atenção, quem leva?
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0: Muito bem, a Karen de Moraes Galvão. Ô Karen, você acaba de faturar esse super kit da Tri FM. 2 dias úteis para passar aqui na Tri FM, sempre das 2 da tarde até as 3h30, com documento e retirar o seu presente. E a música que volta é Marília Mendonça, Segundo Amor da Sua Vida, a vencedora da sequência premiada.
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0: tá na melhor, 7h38, nem doeu. Nem doeu. É o Matheus e Cauã aqui na Tri FM, tá na Tri, tá na melhor.
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7: Tri FM tá na Tri, tá na melhor. E agora mais informações com ela, Isabel Weis, a Isa, nossa Isa. Boa noite, Isa, traz as informações pra gente.
8: Boa noite, Silas. A Prefeitura de Praia Grande acabou de assumir oficialmente a gestão do Hospital Irmã Dulce após rescindir o contrato com a antiga organização que era responsável pela unidade. Segundo a administração municipal, essa mudança tem como objetivo melhorar a qualidade do atendimento, ampliar a eficiência dos serviços e garantir maior controle sobre a gestão hospitalar. A Prefeitura informou que a transição vai ser feita de forma gradual para conseguir evitar os impactos no atendimento à população. E um estudo baseado em projeções da ONU aponta que o aumento do nível do mar pode afetar cidades aqui do litoral paulista nas próximas décadas, incluindo Santos. O avanço do oceano pode intensificar alagamentos, acelerar a erosão costeira e aumentar os riscos para áreas urbanas próximas à orla. Especialistas destacam que o cenário reforça a necessidade de investimentos em obras de adaptação, planejamento urbano e ações para conseguir reduzir esses impactos das mudanças climáticas. E a justiça condenou uma empresa de transporte coletivo a indenizar uma idosa de Santos que perdeu uma perna depois de ser atropelada por um ônibus. O acidente deixou a vítima em estado gravíssimo e ela precisou passar por amputação. A decisão reconheceu a responsabilidade da empresa e determinou o pagamento de indenização por danos morais, materiais e pensão mensal. Já eu volto com outras informações. Tá na Tri, tá na melhor.
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0: FM tá na 30, na melhor, faltando só 3 para as 8. Aproveita, eu tô obrigado. É o Natan e o Zé Vaqueiro na 30 FM. Aproveita, tô obrigado.
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0: 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Tri FM tá na 30, na melhor. Hoje, segundona, dia 6 de julho, seu aniversário. Parabéns, toda a equipe da Tri aí tá dando parabéns pra você. Bom, vamos comemorar, né? Vamos tocar aí 5 músicas, as melhores do Top 5 Sertanejo, tá? Vambora, juntos? Vambora, eu sou o Silas de Oliveira, até meia-noite sou a sua companhia. Eu vou trazer o Top 5 Sertanejo com Traia Véia, a primeira. Depois tem Simone Mendes, tem Fred Fabrício. Ó, coisa boa, bora lá, começou!
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0: quem sente saudade sou eu, Maiara Maraíza, aqui na 3FM. Foi a primeira. A segunda veio com quem, hã? Vamos conferir. Xande Avião e Henrique Juliano, Não É o Lugar, é a Pessoa. A terceira ficou com Chamar é o Meu Talento, com Fred e Fabrício. A quarta, Simone Mendes, Direitos Iguais. E começamos com Traia Véia, Lembrança Boa. São um top 5 sertanejo que volta a qualquer momento por aqui, ó.
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FM tá na Tri, tá na melhor. 8h28 é o Ferrugem apagar aqui na Tri FM. Continue participando e baixe o aplicativo, porque daqui a pouquinho tem hora extra, logo mais às 9h. Então baixa o aplicativo pra não ficar com a voz do Brasil.

0: FM tá na tri, tá na melhor. É o Kaique, Felipe e o Murilo Rufi. Me ama consciente aqui na tri FM. Faltando só 20 pras 9. Dá um alô, né, pra galera?
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0: Ok, o pessoal liga, manda um alô pra gente, a gente retribui aqui no alô, né, da nossa Tri FM 3219-1055. A Vivian tá aí comemorando, né, como é que é, 52 anos de união entre os pais, tá fazendo festa aí, tá bom? Obrigado, um beijo pra Rosângela, né, da estação, que tá aí também ouvindo. Moisés, do Canto do Forte, Ednilton, Batista, Souza, Oceanópolis em Mongaguá, Paulo Vitor da Vila Mirim na Praia Grande, o Jean Cruz da Tupi, o Rodrigo Feitosa do Tude Bastos, quem mais? O Vilmar da Tupi, Jean Carlos da Vila Progresso e o Pedro Ribeiro no Casqueiro em Cubatão. Obrigado, gente. Claro, a gente manda sempre um alô pra vocês, só mandar aqui pra gente, a gente retribui. 3219-1055 é o Whats da Tri.
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2: Tri FM tá na Tri, tá na melhor, faltando só 17 para as 9. Logo mais às 9 tem aí para você a Voz do Brasil. Para quem não tem, né? É, ainda é o nosso aplicativo. Mas se você tem, você vai ficar com uma hora inteirinha só de música. E a gente traz agora, no Momento Tri Retro, um momento de 2017, né? A canção Naked, do cantor britânico James Arthur, foi lançada oficialmente em novembro daquele mesmo ano de 2017 e foi a faixa do primeiro single do seu terceiro álbum de estúdio intitulado You. E você agora confere, de 2017, James Arthur, Naked, dentro do Momento Tri Retro.
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